0: dias de estresse.
1: Ô irmão, uma caipirinha.
2: É pra já.
1: Muito obrigado, um prazer.

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1: 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By the way, é filmação aqui para a história. É cantiga aqui de uma composição com o Padu del Caribe, com o seu piano. Então, é cantiga aqui nunca vou gravar. Até a cantiga está titulada Bom Ano a Tua Gente.
2: 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A conheço o título é Bom Ano a Tua Gente. Bom Ano a Tua Gente, sim. Eu vou assim aqui.

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0: Senhor, seja conosco.
1: E com o Espírito.
0: Proclamação do Evangelho de Jesus Cristo segundo São João.
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0: 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A oficina de Comissão Santana está anunciada com a Tahabri de Luna, amanhã 4 de meia, de 6 horas de tarde para 7 horas e meia noite. Amanhã também, para 8 horas de noite, tem reunião de time litúrgico e conselho paroquial. Já sabra, 9 de meia, para 9 horas de manhã, tem promessa santa comunhão de nosso muchanã de Savaneta. Promessa que saque, tem confissão para todo o muchanã, já mais 5 de meia, para 5 horas e meia à tarde, para o grupo de Savaneta, na missa de Savaneta. E já luna, já sum de meia, para 5 horas de tarde, tem confissão para o grupo de Pós Chiquito, aqui na Encapia. Já domingo, 10 de meia, nós vamos celebrar o dia de mama, a celebração especial de intenção para a tua mama, lota 8 horas de manhã aqui na Encapia, e 10 horas na Savaneta. 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